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1: Essa não tem ensaio, hein?
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0: olha, amigo.
1: Tá profetizado.
0: Chino.
1: Um dos burris mais tocados do Brasil.
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0: Santana.
1: Quem gostou, faz barulho aí, nós.
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0: Obrigado, gente.
1: Obrigado, meu irmãozinho.
2: Deus abençoe vocês, viu?
0: Obrigado, gente. Parabéns. Parabéns, General.
1: Por tudo que vocês fazem na nossa carreira.
2: Valeu, meu irmão.
0: Tamo junto.
1: Valeu, Fortaleza.
0: Tamo junto. Bota a mãozinha nesse time, faz barulho aí.
3: Alvivão do Pelo.
0: É assim que o Palmeiras volta.

0: Alfivão no pelo. Emenda mais uma, bebê.
1: E aqui é sem parar.
0: Som de malandro.
1: Ah, não, nego.
0: Alfivão no pelo. Eu quero tomar uma.

0: Boa noite, Uberlândia! Faz barulho aí, Uberlândia, que eu quero ouvir!
1: Que coisa linda, galera!
0: Obrigado!
2: Alô, alô!

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0: Obrigado.
1: É, coisa boa. Muito obrigado, gente.
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0: isso aí.
1: Obrigado, gente. Essa eu gravei em outra oportunidade da minha vida. Se chama De Tanto Que Eu Te Amei.
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0: só faltava gente aqui em Goiânia.
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0: Bora, filho, eu sei que você gosta. Eu gosto também, mas você gosta mais.
3: Christian Ralph?
0: Vai.
3: Eu gosto mesmo.

0: E não...
1: O meu abriu agora.
0: E não se abriu.
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5: 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Capricha!

0: Sejam bem-vindos a mais um No Pelo. Dessa vez a gente tá de frente pro vídeo com o microfone até sem fio, né? As coisas melhorou e vocês merecem coisa boa. Mais uma vez, Hugo e Guilherme ao vivo e No Pelo 3 na sua casa.
1: E aí, sim. Simbora!

0: obrigado. Muito obrigado, gente.
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0: se batia!
1: Henrique Julião!
0: Mato Grosso e Matias, muito obrigado.
2: Obrigado por terem vindo, irmãos.
0: Isso é Zona Rural, quem gostou faz barulho, aê!

0: Chipa madre.
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Obrigado.

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4: Claudinho, tu é meu e boi do lambe. Vai, papozão.

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1: Esse é o Top 10, falando de amor.

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3: Essa daqui é a galera, sabe?

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0: Gente,
1: Paz,
0: eu não acredito que você. Pera aí, deixa eu falar. Você, não acredito que vocês estão tomando café até essa hora.
1: Olha,
0: você tem que. Olha, os dois têm escola, você tem academia.
1: Não pegue, é mal educado. Ai,
0: tá bom, não vou tomar café. Pronto. Tô esperando no carro, hein?
2: É, Vinicinho. Imagina gente rica, hein?
3: É, disse, imagina.

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0: 8:13.
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0: gente bonita, bom dia, Lucas aí, bom dia, Brasil!
1: Brasil!
0: Bom dia, bom dia! Bora pra cima da Bruca, quarta-feira da Monte Sinai. Aí, meu bom dia pra você. Liga de 105,9. Bom dia, bom dia, bom dia, bom dia, bom dia, bom dia, Brasil!
1: Brasil!
0: Olá, gente bonita, muito bom dia pra você. São 8 horas e mais 20 minutos. É, já chegando por aqui o seu programa Disque Toque comigo mesmo, JC, diretamente dos estúdios da 105,9 em Mucajaí. Bom dia, Mucajaí!
1: Brasil!
0: Aí, meu bom dia pra você que está ligadinho aí na 105,9. Muito obrigado pela sua audiência, olha só. É, a partir de agora comigo, JC, comandando o programa Disque Toque. Hoje nós não tivemos aí o forronejo aí com meu amigo Frank Rios, né? É, ele teve um compromisso lá em Boa Vista, na capital. É, por esse motivo não teve hoje o forronejo, né? Mas amanhã, se Deus quiser, meu amigo Frank Rios vai estar por cá, tá bom assim? Aí, meu bom dia pra você que já está ligadinho na 105,9 do Morro, aquele cafezinho gostoso, né? Tá saindo para o trabalho, tá voltando do trabalho, olha, sejam todos bem-vindos. Aí você pode interagir comigo através do nosso WhatsApp 984177282. Aí, meu bom dia pra você que está aí, olha só, no seu comércio, na sua loja, pra você que está já no batente, pra você pedreiro, pra você auxiliar de pedreiro, pra você que está aí nos serviços gerais, pra você que está aí fazendo a limpeza na cidade, nossos garis, como chamam, né? É, com todo respeito. Aí, meu bom dia pra você que está aí já trabalhando, tá no seu escritório, você é advogado, pra você que é juiz, pra você que exerce alguma função, olha, pra você que está na prefeitura, já está aí no seu gabinete, aí pros nossos deputados federais, estaduais, aí pra você que está curtindo a 105,9, um ótimo dia pra você. Só quem? Só papai. Aí, meu bom dia pra você que está ligadinho aí no bairro do São Jorge. Aí da beira, né? Te sai de beira, garoto. Aí, meu bom dia pra você que está ligadinho aí no bairro do São Jorge, no bairro do São Raimundo. Pra você que está aí no J Flores, olha, bom dia pra você, uma ótima quarta-feira, né? Hoje, apesar de tudo, hoje o céu tá meio nublado, tá 30 graus. É, meu parceiro, o negócio tá aumentando, né? É, tá um céu nublado, mas o negócio tá meio abafado, não sabe? É dessa forma. Aí deixa meu bom dia pra você que está ligadinho aí no bairro dos Estados, né? Aí um abraço pra você do bairro dos Estados, aí pra você que está no bairro do São José, bairro do Sagrada Família, pra você que está aí conferindo comigo lá no Nova Jerusalém, né? É, aqui em Mucajaí, pra você lá no bairro do Pioneiro, né? Um grande abraço pra você aí do bairro do Pioneiro, aí sempre ligadinho com a gente, olha, um ótimo dia pra você. Um abraço pra você que está lá no Conjunto Habitacional Monte Sinai e outros bairros da nossa cidade que eu não sei, né? Mas manda sua mensagem aí pelo nosso WhatsApp, me diga qual é o bairro que você mora. Tá bom assim pra você? Ou você quer mais? Ah, meu Deus do céu! Aí deixa meu bom dia pra você que está nas vicinais aqui do nosso município, né? É, muita gente ligadinho com a gente, pra você lá da Comunidade dos Sonhos. Alô, meu amigo Faustino. Aí pra você que está lá na vicinal da Águas Claras, né? Pra você que está lá na Cachoeirinha. Lá tem meu amigo Maico, é minha querida Patici. Aí meu bom dia pra você que está lá na vicinal do Preto. É, parceiro, pra você que está lá na vicinal do Laburão, a minha querida Rosira, meu amigo Ciro, tá ligadinho lá no Sítio dos Sonhos, no Laburão, meu amigo Adenilton Arraes, aí bom dia pra você. Aí eu quero deixar meu bom dia pra você que está conferindo comigo nos nossos municípios, né? Aí pra você que está lá no, aonde? No Almirante Tamandaré, tem muita gente. Alô, Cláudio Camargo, bom dia pra você. Um abraço pra você lá do Almirante Tamandaré, muita gente ligadinho com a gente. Pra você lá no Roxinho, alô minha querida Nelore Edilé, meu amigo Maxwell, meu amigo José, dona Jaqueline, meu amigo Davi, dona Ana, Matheus e toda aquela turminha lá no Roxinho. Pra você que está aí no Pirilândia, um abraço pessoal lá do Pirilândia. Aí pra você lá no Apiaú, onde mora a Aparecida, né? Aí, bom dia pra você da Vila da Penha, no Samaúma, pra você lá no Vila Nova, onde mora Neves. Alô, Neves, bom dia lá no Vila Nova. Aí, pra você conferindo comigo lá no Serra Dourada. Aí, pra você que está aí lá em São Luís do Anauá. Olha só, meu amigo Alan Galvão, meu amigo... É, rapaz, o Jonathan aqui, a Dona Rosa. Bom dia aí, toda essa turminha maravilhosa lá em São Luís do Anauá. Bom dia. Aí pra você, né? Jardete lá da BR-432. Bom dia, garotinha. Aí deixaram meu bom dia pra você que está conferindo comigo também em outros estados do nosso imenso Brasil. Olha, bom dia pra você. Bom dia pra você que está em outros estados do nosso Brasil. Brasil! Aí meu bom dia pra você que está conferindo comigo lá em Manaus, no Amazonas. Meu amigo Gessé Alves. É o meu filhão, o famoso JA. Completou mais uma primavera semana passada. Aliás, foi festa boa, dia 11 de setembro. Aí ele completou mais uma primavera, 27 aninhos, não é isso? Ai, meu Deus, tá novinho, me lembro dessa data. Ai. Aí, bom dia pra minha filha Kellen Alves. Bom dia pra você, bom dia pra sua mãe, viu? A Maria das Graças. Toda essa turminha maravilhosa aí em Manaus, meu amigo Militão, sempre conferindo a programação. Aí pra você em Manaus, no Amazonas, lá sabe onde? É, rapaz, tá todo mundo ligadinho lá em Parintins, terra onde nasceu, né? Onde nasceu, acho, acredito que seja, nasceu lá. Terra da minha querida comunicadora Andréa do Monte Sinai, lá em Parintins, terra do boi garantido e do boi caprichoso. Aí deixa meu bom dia pra você conferindo comigo lá em Miri, Monte Alegre. Minha querida Mayara Mirelli, meu amigo Antonioni Costa lá em Vitorino Freire, Dona Mercy lá na Argentina. Deixaram meu bom dia aí. É pra crer, é a famosa Clara, né? Minha cunhadona lá em... Guianas Inglês. Tá lá, né? Conferindo a programação. Clara, bom dia pra você. Um abraço a todos os goianenses. Pra vocês, good morning. Aí deixa meu bom dia aí pra minha querida Francélia, meu amigo... O homem da jumenta, né? O... Lá, sabe onde? Lá em Milagres, São Luís, né? Maranhão. Um abraço aí, essa turminha maravilhosa. Alô, Valclene, lá em Santarém, Edneia, lá em Santarém, Itaituba, Mojuí dos Campos. Bom dia pra você. Meu amigo Tabozão, lá na Baixada Santista, lá em São Paulo. Meu amigo Sandro Cantor, lá em Barueri. Meu amigo Tony Zartes, conferindo comigo lá onde? Lá em... Boa Vista, é o cara lá da Rádio Net Mania. Alô, meu amigo Ademir Pimentel, bom dia pra você, grande locutor, né? Renaide Filho, bom dia pra você.

Rapaz, o que foi, menino? Cuida. E embora, são 8 horas e mais 28 minutos. Manda sua mensagem pelo 984177282 e bota pra atorar, porque hoje tem. Hoje compromete. Cadê os meus vaqueiros? Cadê os meus vaqueiros? Aí deixa meu abraço pra todos os vaqueiros, todos os nossos amigos aí. É, caseiro, nossos amigos aí que gostam aí de cuidar da pecuária. Cadê os meninos da pecuária?

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Eita, meu parceiro, o negócio tá ficando bonito aqui na Mozilla FM. Deixar o meu abraço aí, todos os nossos patrocinadores aqui da 105,9. Um abraço aí, meu amigo Inislã Conceição, lá da Construção Alves. Um abraço aí, meu amigo Antônio Rabadão, Tianice, lá do Restaurante da Tia. Aí deixa meu abraço, meu amigo Pedro Prado, lá da PPA Variedades. Meu amigo Vitor, do Alto Posto Mugajaí. Um abraço aí, seu Manuel e dona Fátima Godoy, lá da Casa Grupo Pecuária Agromate. Meu amigo Joelson Costa, lá da Terra Forte Agrícola, sempre ligadinho com a gente. Um abraço aí pra toda essa turminha. Meu amiga Carol Ventura, lá do Boa Ventura Disque Gás. Aí meu abraço a dona Maria Pilar, lá da Tito Peru Variedades. Minha amiga Amanda, lá da Araújo Farma. E um grande abraço aí, meu amigo Francivaldo, lá da Top Gás. Meu parceiro, nessa vibe legal. E deixar meu bom dia aí, a minha querida Vilma, lá do Restaurante da Mineira. Vai vir na arrumação, Vilma. Dessa vibe legal, bora pra cima da bronca. Rosa vermelha, amor.

0: Eita, Magazine, dessa vibe legal. Olha aqui, já tem mensagem chegando aqui pelo nosso WhatsApp. Ô, minha rosa vermelha. Cadê minha rosa? O que foi, Paulinho Top? Paulinho Top, eu tenho um negócio pra te contar. Fala comigo, cuida.
1: Meu amigo JC, bota pra torada. Estamos se preparando fazer mais uma viagem de proteção divina sempre. Olha quem tá no comando aí da nossa área aqui de lazer, de entretenimento. Estão tudo querendo um alô teu aí, ó. Positivo. E a Fernanda, nossa master...
0: Quem é, rapaz? Quem é o Paulinho Toba? Fernanda!
1: Perfeito, positivo. Aquele abraço. Bom dia a todos do Mucaja aí. Câmbio.
0: Pronto.
1: Pressão, JC.
0: Ei, Paulinho Toba, eu não ouvi direito, cara. Fala pra mim, fala pra mim.
1: Bota
0: pra parar. Como é o nome dos elementos, parceiro? Ah, tá. Fala sério.
1: Quem é? Quem tá no comando aí da nossa...
0: Quem é?
1: Nossa área aqui de lazer, de entretenimento.
0: Quem é?
1: Vai mesmo, JC. Estão tudo querendo um alô teu aí.
0: Quem
1: ó.
0: É? Quem é?
1: Positivo.
0: Érica.
1: E a Fernanda. Nossa Masterchef aí, positivo. Aquele abraço. Bom dia a todos do Mucaja aí. Câmbio. Aquele abraço.
0: Olá, Paulinho Top. Ei, Paulinho Top. Bora lá. Vamos pra cima da bronca, Paulinho Top. Tá ficando de noite, cara. Eita, meu Deus do céu, olha, aquele pessoal lá da Top Brita, tá todo mundo ligado lá no 105,9. Cadê os meninos do Chapéu Virado? Ele já tá organizando tudo pra pegar o Viagrão, né, parceiro? Pegar BR-174, pegar aí, hein? Ah, meu Deus do céu. Ê, menino, tá aqui. Cadê o Josélio Franco no seu dadá, hein? Ah, meu Deus do céu, fala sério, ó. Ê, bagaceiro, esse menino aí é bem organizado, né? Ele já tá botando a água lá no seu caminhão. Tem que se hidratar bem, viu, menino? É um cara muito bonito. Ai, pai, para! É um cara bonito, já tô sendo sério isso? Ele é bonito. Tu tá que tá, Paulinho. Ei, um abraço pra vocês aí, ligado com a gente. Ai, meu Deus. Um abraço aí pra Leandra. É Leandra ou é Fernanda, Paulinho Top? Hein? Fala pra mim. Bom dia, Glória Laranjeira. Tá mandando mensagem aqui pra JJ. Glória Laranjeira. Bom dia. Paulinho Top, quem é? Eu acho que é Fernanda e Leandra, é isso? Essa turma aí, ô Leandra e Fernanda, eu não sei nem que eu vá parar a porrada, mas hoje eu danço com você.

0: Aí, muito bem, já estou de volta, 8h42. Gente, que coisa bacana demais aqui na 105,9, né? Aí você conferiu aí, olha, muita gente já mandando mensagem aqui, eu quero deixar meu bom dia aí pra minha querida Suzana, né? Oi, Suzana, bom dia pra você. Uma ótima quarta-feira, né? Hoje é dia 16 já de setembro. Olha, um bom dia pra você, viu, Suzana? Um forte abraço aí do seu amigo JC. Deixa eu ver, tem mensagem chegando aqui pelo nosso WhatsApp. Deixa eu ver quem tá interagindo. Oi, José Farrufino, é isso? Alô, bom dia. Oi, bom dia.
1: Bom dia, JC.
0: Oi, minha linda. Bom dia, princesa.
1: Eu tô com saudade aí de vocês, hein?
0: Ei, lasqueira.
1: Tá esquecendo de mim, é?
0: Ah, não. Fala sério.
1: Eu tô nessa cadeira de roda, mas tô viva.
0: Ah, meu Deus do céu. Vou fazer um programa... Vou fazer... Ô, José, vou fazer um programa só pra você, meu amor. Pode ser ou tá difícil, ó.
1: Bom dia. Tudo de bom pra todos vocês, pra André.
0: Obrigado.
1: E que sejam... Deus dê muita saúde pra vocês, muitos anos de vida.
0: Obrigado.
1: Tudo de bom pra todos.
0: Aí, dona Josefa Rufina, bom dia pra você, minha linda, um forte abraço, um cheiro no seu coração, minha linda, um abraço, não esqueci de você não, dona Josefa, sério, é, um abraço pra você e toda essa turminha maravilhosa, meu amigo Gilson, né, aí a Manu, todo mundo aí, cuidando bem da minha querida princesa Josefa Rufina, tu tá na cadeira de roda, é só descansando as pernas, menina, te acalma que daqui a pouquinho você vai estar dando um giro na cidade, tá certo assim pra você? Olha, deixa eu ver aqui quem tá mandando mais mensagem aqui pra gente pelo nosso WhatsApp, pelo 984177282. Deixa eu ver aqui. Alô, bom dia. Olha só, é o meu amigo Marisman. Alô, meu amigo Marisman, bom dia pra você. Um grande abraço aí do seu amigo JC, né? Ele tá lá ligadinho com a gente, curtindo a 105.9. Bom dia pra você, né? Bora ver aqui mais mensagem chegando por aqui. Olha só, muita mensagem já chegando por aqui. O pessoal tá acordando agora. Olha, nada de ficar... Aí, churumingando pelo canto das paredes, não, viu? É, gostei o nosso programa, viu? Marisman, bom dia pra você, um abraço, meu amigo Cícero, Michael, né? Um grande abraço aí a toda a tua família, né, meu parceiro? Um abraço a toda essa turminha maravilhosa lá em Vitorino Freire, tem a família do meu amigo Marisman, lá lá no estado do Pará, tem muitos lá também da família Marisman. E um abraço aí a Dona Messi, lá na Argentina. Um grande abraço aí, toda essa turminha. Maricélia, bom dia. Cadê a Maricélia, hein? Bom dia pra Maricélia. Um bom dia pra Maricélia. Quero aproveitar e deixar meu bom dia pra todo o meu fã-clube aí do JC, sempre ligadinho com a gente. Muito obrigado aí, o meu fã-clube aí do JC. Olha, são 8h45. É, parceiro, aí nós vamos aqui, vamos só para os nossos apoiadores culturais. Daqui a pouco eu volto para ir atender você, tá bom assim? Pode ser ou tá difícil, né? Tá não, tá tudo é fácil.
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0: Aí, muito bem, já estou de volta, são 8 horas e 56 da manhã. Você curtindo aí as melhores do Calypso pra você aqui da Mandina FM. Eita, que quarta-feira é essa, hein? Calypso, aqui no programa Disque Toca comigo, JC, é? Eita, Magazine, olha, deixa meu abraço aí, meu amigo, seu Manuel e dona Fátima Godoy, lá na Casa Agropecuária Gromate. Bom dia. Ai, meu Deus do céu.
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0: É, meu parceiro, é Galipso aqui da Mocidade FM, 105,9857. Olha, nós temos mensagem chegando aqui pelo WhatsApp 984-177282. Quero aproveitar e deixar o meu bom dia aí pra Maria Aparecida, lá do bar, lá do Apiaú. É o melhor bar que tem ali, né?

0: Aí tem mensagem chegando pelo nosso WhatsApp, é isso, ó. Olha, bom dia, JC. Bom dia, Jota. Ai, meu Deus do céu. Tá dizendo, olha, deixa eu ver aqui. Estou pedindo uma música aí para a Lizete, a Maria de Fátima, mãe do meu amigo pequeno lá do restaurante do pequeno. JC, toca aí Simone Mendes. Esquece que na rua tem um beijo perigosos. Ah, meu Deus do céu. Certo isso? Quem manda é a Milena. Oi, Milena. Bom dia pra você. Um abraço, uma ótima quarta-feira, viu, garota? Um abraço aí do seu amigo JC. Leva um abraço todo o pessoal aí do restaurante do pequeno. Ela pediu Simone Mendes. Fala sério. Um abraço pra você, Milena. Deixa eu ver mais mensagem. Então, pronto, bora tocar aqui. Bora tocar aqui. Simone Mendes. A música, ô, Milena. Direitos iguais. Nem pra lá e nem pra cá. Bota pra torar. Cuida, JC. Porque já tá ficando de noite.
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Muito bem, você conferiu aí a Simone Mendes. Direitos iguais aqui na 105,9, né? Fala sério, né? Ah, direitos iguais. Aí a pedido da Milena, né? Eita, bagaceiro, olha, são 9:02. Pronto, vou tocar uma música boa aqui, né? Ah, meu Deus do céu, fala sério, né? Olha, quero aproveitar e deixar meu bom dia pro meu amigo Faustino lá na Vizina 1. É, sempre conferindo a nossa programação, né? Ah, meu Deus do céu, um abraço pra você, Gutião. Um abraço aí do seu amigo JC. Olha só, deixa eu deixar o meu bom dia aí, sempre ligado com a gente. É, rapaz, deixa eu falar sério. Aí, deixar meu bom dia aí pra minha querida Suzana. Ela mandou mensagem dizendo bom dia pra você, Suzana, mais uma vez. Um grande abraço aí do seu amigo JC, né? Ah, meu Deus do céu, ela tá lá sempre, sempre ligadinho na 105,9. Alô, minha amiga Glória Laranjeira, toda essa turminha maravilhosa. Um grande abraço pra vocês, aí sempre sintonizados na melhor, na 105,9. É a rádio que é sucesso, seu programa Disque Toque, aí sempre trazendo aquela alegria todas as manhãs, né? Um grande abraço a meu amigo Isner, né, a dona Célia, é, todo mundo ligadinho lá na 105,9, olha, bom dia pra vocês, um grande abraço, aí essa turminha maravilhosa, né, bom dia, bom dia. Eita, minha amiga Suzana, que tal curtir essa, hein?

Ah, muito bem, você conferiu aí a cena aí com o Neto Brito, aí a participação aí de Pablo. É, meu parceiro, aqui na 105,9 é assim, né? Olha, são 9 horas e 7 minutos. Bom dia pra você.

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1: Aí, muito bem, já estou de volta, são 9 horas e 13 minutos, aqui na 105,9, você curtiu aí? Quem ama não machuca, aí com Pablo do Arrocha aqui na Moita da FM. Olha, nós temos mais mensagens chegando por aqui pelo nosso WhatsApp, você pode interagir com a gente através do nosso WhatsApp. Olha, quero deixar meu abraço, meu bom dia, aí trabalhando no oferecimento de Constru Alves, aí sempre construindo com você, aí do Alicerce ao acabamento. Um abraço aí, meu amigo Irislan Conceição. Por lá tem o meu amigo Darley, o Darlan, o Geilson, tem o Pablo. Os meninos da entrega, olha, bom dia pra vocês. Um abraço aí do seu amigo JZ. 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Um abraço, meu amigo Irislan Conceição, também trabalhando no oferecimento aí de Terra Forte Agrícola, lá com meu amigo Joelson, um grande abraço aí, toda essa turminha maravilhosa, lá da Terra Forte Agrícola, sempre ligadinho com a gente. Olha, um bom dia para toda essa turminha maravilhosa, aí sempre conferindo a nossa programação. Olha, bom dia aí para toda essa turminha maravilhosa da Terra Forte Agrícola, sempre conferindo a programação. Olha, são 9 horas e mais 14 minutos, deixa eu ver quem está interagindo com a gente. Alô, bom dia.
2: Bom dia, meu amigo JTC, bom dia, ótima.
1: Oi, bom dia.
2: Abençoada a todos. Quero mandar um alô para todas as purezas.
1: Um abraço.
2: Para todos os ouvintes. Maricélia, Marisvan, Cidaleira, Ronaldo, Dona Virgília, seu Cícero. Quero pedir uma música, Folha Seca, Amado Batista. Oferecer para todos, para todas as purezas, para todos os ouvintes, para todos meus amigos. E para você. Bom dia, bom dia.
1: Bom dia, minha amiga Nalva Moraes. Bom dia para você. Um abraço todo aí, o pessoal aí do Grupo das Purezas. Leva um abraço aí, toda a turminha maravilhosa. Alô, Antônia Santana, bom dia para você. Um abraço aí, o pessoal aí, né? Lá tem no bairro Monte Sinai, tá? A Cida Lido, o Ronaldo, a Lara Raíssa, o Riquelme. E também ali, Dona Marlete, todo mundo ligadinho na 105,9. Alô, meu amigo Bode, Dona Ruth, ligado com a gente. Iraci e a Toninha do Cuscuz, sempre sintonizados. 9h15.

0: Aí, muito bem, Gastão, de volta. São 9 horas e 23 da manhã, né? Você conferiu aí. Leonardo, liga lá em casa. 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Aí, um abraço aí, todas a turminha maravilhosa. 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Alô, meu amigo, é rapaz, o meu Zezão do Iogurte, meu amigo Zezão, bom dia pra você, meu amigo aí bacana do Salgado, um ótimo dia pra vocês, um grande abraço aí do seu amigo JC. Alô, Maninho, lá na saída para Boa Vista, bom dia pra vocês, um abraço aí, o pessoal aí sempre conferindo a nossa programação. Olha, quero deixar meu abraço, meu amigo Miguel, ali na Avenida Padre Ricardo Silvestre, o cara que mexe aí, trabalhando, consertando, é um pioneiro em conserto de motosserras e também roçadeiras, aqui na Avenida Padre Ricardo Silvestre, né? 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Um abraço, meu amigo Miguel, mais conhecido como Motor, né? Um abraço aí, toda essa turminha maravilhosa, sempre conferindo a nossa programação. São 9 horas e mais 24 minutos, deixar meu abraço, meu amigo João Carlos, lá do Supermercado Nova Jerusalém. João, bom dia pra você, um abraço, meu amigo Euli Brasil, a moça aí do Caixa. 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

0: Aí, muito bem, são 9 horas e 37 da manhã, né? Aí, muita mensagem chegando aqui no nosso WhatsApp, 98417. Quero aproveitar e deixar o meu bom dia. É, rapaz, a dona, pra Duli, né? A esposa aí do meu amigo. Aí, sempre ligadinho com a gente, né? Alô, Duli, bom dia pra você. Um abraço, meu amigo de ouro. Um abraço aí, a dona Marta. Todo mundo ligado com a gente. Bom dia pra vocês.
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0: São 9 horas e 37 minutos, 65,9. 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O JC volta. Bom dia.
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0: 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É. Alô, Lininha do Arrocha, bom dia pra você. Um abraço, meu amigo Pedro Eletrônico. Dona Rosa, bom dia, Dona Rosa. Um abraço aí a Dona Ruth, lar do Feirão Sagrado da Família. Bom dia pra vocês. Um grande abraço aí do seu amigo JC. Aí um abraço pra você que está conferindo a nossa programação, né? Aí em outros estados, outros... Olha, você que está em outros municípios, manda mensagem pra cá pelo nosso WhatsApp, tá bom? Aí pelo 984177282, manda sua mensagem, me diga qual município você está, qual o interior, qual é a vicinal que você está, hein? Cadê o pessoal lá do Apiaú? Bom dia, Apiaú! É, deixa eu ver aqui, tem mais mensagem chegando aqui no nosso WhatsApp. Bora ver quem tá interagindo com a gente. 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É, meu parceiro, sempre, sempre ligado lá com a gente, meu amigo Vitor. É, a Alice aí do Vale de Acema, por lá, né? Tem o filhão aí da dona Fátima do Pequeno, né? Irmão do Pequeno, tá lá, curtindo a 105,9. Olha, bom dia pra vocês, um forte abraço. Deixa eu ver aqui quem tá mandando mensagem pra gente, meu amigo Antônio Neudo, é o menino do Bigode de Ouro. Bom dia.
1: Bom dia,
0: Lívia, você. Não, para aí. Deixa eu ver. Não bagunce, não. Não bagunce. Meu amigo Neudo. É, rapaz, o Neudo tá lá sintonizado na 105,9. Meu amigo Neudo, bom dia. Fala com o JC.
1: Bom dia, meu amigo JC. É o Bigode de Ouro, Sagrada Família. Toca a música pra mim. Luiz Henrique, duas camisas.
0: Aí, meu amigo Bigode de Ouro lá do bairro Sagrada Família, ligado com a gente. Ah, menino traquino. Um dia o meu bigode... É, o meu bigode vai ficar igual do bigode de ouro, né? Lá do bairro Sagrada Família. Ah, meu Deus do céu, no dia que meu bigode ficar que nem o dele, caracas, meu, vai ficar top demais. Ah, meu Deus do céu, deixa eu ver, olha, só lembrando você, tem mais mensagem chegando por aqui. Olha, só lembrando você, atenção, atenção, caminhoneiros! Alô, meus amigos caminhoneiros de Mucajaí região, pra você que está passando, tá parando em Mucajaí, alô, meus amigos caminhoneiros! É, meu parceiro, meus amigos caminhoneiros, alô Paulinho Top e toda essa turminha maravilhosa. Hoje vai estar acontecendo a Missa dos Caminhoneiros lá no Alto Posto Xerifão, a partir das 19h30. Olha, você que é caminhoneiro, muita gente estaciona o caminhão lá. Lá vai ter lá a bênção, né, aí do padre, vai estar lá uma grande missa aí, né, aí pra você caminhoneiro. Vai estar aí abençoando mais do que já é, né? É, meu parceiro, os nossos amigos caminhoneiros que faz aí esse percurso aí do sul do estado, sempre aí caminhando com Deus na frente, não é isso? Hoje tem a missa aí dos caminhoneiros lá no Alto Posto Xerifão, às 19h30. Então você que é caminhoneiro...

0: Pioneiro, não pode esquecer o...
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0: Depois do Xirifão. Deixa eu ver quem tá mandando mensagem aqui pra gente. Meu amigo Alan Galvão, bom dia.
2: Bom dia, JC, meu garoto.
0: E aí,
2: apareceu,
0: como é que está?
2: Apareceu o seu amigo Alan Galvão.
0: Pois é, tava subido, né, cara? Por quê?
2: Tava numa missão ali, lá... A internet não pegava. Estava sem Starlink.
0: Ah, meu Deus do céu. Tá bem no rio pescando cuiu.
2: Probleminha. Mas embora assim, JC, tá tudo tranquilo aí com você, meu
0: tá
2: garoto?
0: Tá tudo é pai d'égua.
2: Tá dando tudo certo?
0: Aham.
2: Bom trabalho aí pra você, né?
0: Obrigado, meu lindo.
2: É...
0: Cuida que tá ficando de noite.
2: Cis Romance.
0: Cis...
2: Calma aí, eu já vi o nome da música.
0: Ah.
2: Meu coração te espera, o nome da música.
0: Ah, meu
2: bota
0: Deus
2: aí
0: do
2: céu. Essa moçada aí desse programa maravilhoso, né? Que é o Disque Toque.
0: Certo.
2: É.
0: Então pronto, meu querido. Um abraço.
2: Meu amigo JC. Manda aí também pra minha gatinha Maísa. Essa música eu dedico a ela também.
0: Certo, Maísa.
2: Volta pra nós, garoto.
0: Leva um abraço do meu amigo Alan Galvão. Maísa, onde você estiver, vai curtir juntamente com ele. Beleza? Vou já tocar pra você, mas antes, meu amigo do bigode de ouro, ó, tá aguardando por essa daqui, ó. Eu acredito que seja milionário de rico essas duas camisas.

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1: 10:29.
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1: 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Bora!
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3: Aí, muito bem, já estou de volta. São 10 horas e 39 minutos. Aí foi nós, apoiadores culturais, aqui da 105.9 do programa Disque Toque comigo, JC. 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Olha, quero aproveitar e deixar meu abraço sempre ligadinho com a gente, toda aquela turminha maravilhosa, sabe da onde? 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Olha, nós

0: Mensagem chegando pelo nosso WhatsApp. É, a dona Vilma, lá do restaurante da Mineira. 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Um abraço aí, a dona Vilma, meu amigo índio. Ela mandou a mensagem, pediu uma música dizendo, olha, bom dia, JC, estou ligado aqui no programa. Manda aí uma música boa aí pra gente conferir. Aí, aqui nós estamos todo mundo aqui fazendo almoço, já tem muito almoço já pronto aqui. Então toca pra gente, JC, uma música aí de Vic Souza. Toca aí pra gente. É, quero oferecer aí pro esposo dela, o índio, e também pra Toca. A Toca deve estar em Manaus, viu, Vilma? Ela deve estar lá fazendo aí uma viagem pra Manaus, mas ela disse que estava ouvindo pelo aplicativo. Então Toca, tá aí uma música aí de Vic Souza. Ela tá oferecendo aí pro marido, pra Toca, e também aí pra sua secretária que tá aí com ela, a Vanesca, né? A Vanesca, bom dia pra você, Vanesca. Como é que está? Tá tudo bem? Tá tudo certinho aí? Preto no preto e branco no branco? Bom dia pra você. Oi, meu amigo Gilson, bom dia.
1: Oi, amigo JC, como é que tá?
0: Tá, é bom.
1: A Lua com Gideon Marques.
0: Certo.
1: E aquele alusão pra nós aqui no Babosão Moto Peças.
0: Certo.
1: Gilson e companhias.
0: Agora bem aí.
1: Os mecânicos.
0: Ai, ai, ai.
1: Estamos aqui nas suas escutas. Aí tamo junto. Um abração pra minha mãezinha.
0: Certo.
1: Do coração, que é a nossa rainha.
0: Pronto.
1: Valeu, meu amigo.
0: Um abraço, meu amigo Gilson. Um abraço pro pessoal conferindo comigo lá na Avenida Maranhão. Olha, leva um abraço aí, toda a turminha aí, na oficina curtindo a nossa programação. E aproveitando ali na Maranhão, tem a minha amiga. É, rapaz, ela sempre tá ligada, dona Maria de Souza. Maria de Souza, bom dia pra você. Um abraço aí, toda a família. Um abraço aí, a Irismar, todo mundo sintonizados com a gente. Bom dia pra você. Um abraço aí também, que sempre ligadinho com a gente, a dona Yolanda, da Avenida Maranhão. Aí, bom dia pra você, né? Alô, minha amiga Jucleia, bom dia pra você, um grande abraço. Aí, deixaram meu bom dia também, sempre ligadinho com a gente. A Scarlete Pompilho de Castro, Azevedo, Picanço, Massaranduba da Costa. É um nome não, isso é uma esculambação. Ela sempre tá ligada lá com a gente, olha, bom dia pra você. Alô, minha amiga, olha só, rapaz, a Irisane, lá no Verdurão 2, né? Tá conferindo com a gente ali na... É, sempre ligado com a gente, ela tá sempre sintonizados ali na 105,9 na... Ali, deixa eu ver aonde é, meu Deus do céu. Aqui na Firmina Azevedo, é isso? Não, na rua João Gomes, não é isso? É, lá na rua João Gomes tá minha amiga Irisane. Um abraço aí, viu, Irisane, pra você e todos os funcionários que estão conferindo a programação aí no Verdurão 2. Olha, 10 horas e 43 minutos, esse é o seu programa Disque Toca Comigo, JC. É ao vivo e a cores diretamente dos estúdios da Multicina FM 105.9. 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São 10h45, vamos tocar a pedido da Vilma. Na sequência, a Lua com Gideon Marques, pro meu amigo Gilson.

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0: Aí, muito bem, Canção de Volta. Aí você curtiu aí, né? A pedido aí do nosso ouvinte, a Lua, com Gildean Marques, né? Olha só, já são 11 horas, não, são 10h53 da manhã. 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Todo especial aí. É, pra minha digníssima esposa, Carol Thomas. Bom dia pra você, meu amor. Uma ótima quarta-feira. É, pra você tá em casa cuidando dos afazeres. Daqui a pouquinho ela sai pra trabalhar. Mas a gente só vai trabalhar, meu bem, quando eu chegar pra nós almoçar junto, tá bom assim? Pode ser ou tá difícil? Me aguarde que são 10h53. Um cheiro pra você. Essa é a sua rádio Monte Sinai FM 105,9. Deixa eu ver, tem mensagem chegando por aqui. Quem tá mandando mensagem pra gente? Meu amigo Carlino. É, rapaz, ele tá aonde, hein? É, meu Deus do céu. Aonde é que tá, hein, Carlino? Onde é que você tá? Bom dia.
1: Opa, olha eu aqui, JC.
0: Bom dia, Carlino.
1: Bom dia, JC.
0: Bom dia.
1: É Carlino, viu?
0: Sim.
1: Eu quero pedir uma música aí, Milionário José Rico.
0: Certo. Qual?
1: A Praia Deserta.
0: Pronto, tá tudo certo.
1: Eu ofereço pra Dona Gorete lá em Cajaí.
0: Pronto.
1: Minha esposa.
0: Você tá onde?
1: Eu tô aqui no Ipiranga, na beira do Ipiranga.
0: Ah.
1: Um bom dia pra todos.
0: Bom dia, meu amigo Carlino. Bom dia pra Dona Gorete, sempre conferindo a nossa programação. Bom dia!

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1: Eita, meu parceiro, essa é a sua rádio Mocidade FM 105,9, né? Amado Batista, é, meu parceiro. Agora, olha só, deixa eu tocar essa música, vai lá pro meu amigo, é, o Lobo Solitário, né? Lá da Vicina 1, da Comunidade dos Sonhos. Um abraço, meu amigo Faustino, meu amigo Zé Grande, sempre com, ali, ligado na 105,9. Um abraço, meu amigo Bigode, a Dona Loura. Sempre sintonizados lá na 105,9, também lá na, no, na Comunidade dos Sonhos. Bom dia pra vocês. Olha, 11 horas e 2 minutos, vou tocar essa música que boa lá pro meu amigo Faustino. Chora não, nego velho. Chore não, porque vocês já sabem, hein? E bagaceira, fica tranquilo, porque ela tá voltando. Chegando mais uma Quarto Negro.

0: Muito obrigado.
1: Aí, muito bem, você conferiu aí, Amado Batista. É, parceiro, aí numa sequência. Aí, Casamento Forçado, Quarto Negro, né? Essa é sua 105,9, a rádio que é sucesso. Alô, meu amigo Cláudio, lá do Jogo do Bicho, um abraço, meu amigo Encarnado. Ô, saudade da peste do Encarnado. Ah, meu Deus do céu, um abraço aí, meu amigo Encarnado e toda aquela turminha maravilhosa, sempre conferindo a programação ali, né? É, parceiro, bem próximo ali do supermercado Nova Jerusalém. Cláudio, cadê o Encarnado, hein? Ele já tomou alguma coisa aí? Alguém me dá alguma coisa pra eu beber? Ah, meu Deus do céu. Cadê meu amigo Frank Marques, né? O Cueca. Um abraço a essa turminha maravilhosa. Aí sempre conferindo a programação aí da 105,9, a rádio que é sucesso. Um abraço aí todo especial. Alô, minha amiga Fabi Silva. Bom dia pra você. Um abraço aí a Fabi Silva e toda aquela turminha maravilhosa lá da Guarda Civil Municipal. Um ótimo dia pra vocês. Um grande abraço aí do seu amigo JC. Meu amigo Mike Cardoso, bom dia pra você. Dona Lizete, bom dia, Lizete, pra você também, um abraço. Aí a Leonete, aí bom dia pra toda essa turminha maravilhosa, sempre conferindo a nossa programação, né? Erleilson, bom dia pra você, meu parceiro, um abraço do seu amigo JC, sempre ligadinho com a gente. Erleilson, bom dia, um forte abraço aí do seu amigo JC. Olha, eu quero deixar meu abraço também, sempre ligadinho aí na 105,9, lógico, com o seu rádio ligado, um frentista que é um cara bacana demais, é, sempre ouvindo lá a 105,9, né, parceiro? Eu tô falando, sabe de quem? É ele mesmo, né? Sempre lá atendendo os seus clientes, só na manhã da jabota, e o cara fica sempre curtindo lá a 105,9. Tô falando do meu amigo Ailton. Bom dia pra você, meu parceiro. Ailton é ali um frentista aí do posto de gasolina. Um grande abraço aí, viu, Ailton? Um abraço pra você. Eu só quero saber onde é que vai ser a resenha. Só me manda a localização, ó. Ailton, bom dia pra você, meu lindo. Um forte abraço aí. Alô, Cláudio, bom dia.
2: Bom dia, meu amigo JC. Tá na escuta aqui, isso.
1: Pronto.
2: O seu programa aqui tá só na escuta mesmo.
1: Pronto.
2: Então, por cá. Manda aí um modão naquele modelo.
1: Ah, meu Deus do céu, né? Qual seria o modão, parceiro? Eu não sei. Vocês têm que pedir a música. De repente eu coloco uma música e você não gosta. Ah, não gostei dessa daí não, JC. Ah, meu Deus do céu. Qual seria aí o teu modão, hein? Ai, ai, ai, ai, ai. E, Cláudio, um grande abraço pra você. Um abraço aí do seu amigo JC. Sempre ligadinho aí na 105,9. Um abraço aí, meu amigo Encarnado. Essa turminha aí que sempre estão por aí curtindo a 105,9, lógico, sempre, sempre, todas as manhãs, fazendo companhia pra mim, né? Um grande abraço pra você, um abraço aí a essa turma maravilhosa. 11 horas e 12 minutos aqui na 105,9, um forte abraço aí pra você que tá almoçando lá no restaurante da Mineira, um abraço aí todo especial aí pra Dona Vilma, é, meu parceiro, a Dona Vilma tá lá ligada na 105,9 e também por lá, né? É, por lá tá a minha amiga Vanesca. Bom dia, Vanesca, pra você. Um abraço aí do seu amigo JC. Eu vou tocar essa bem aqui, meu amigo Cláudio, do Jogo do Bicho. Que bicho deu hoje? Deu... Ixi, meu Deus do céu. Provavelmente, meu amigo Cláudio, hoje deve ter dado veado. Não foi isso?
3: Ai, pai, para!
1: Não deu veado, não, não. Deu veado? O quê?
3: Ai, pai, para!
1: Ah, meu Deus do céu! Cláudio! Ei, saudade da peste, vai vendo!

0: Aí, muito bem, você curtiu a Désio Nascimento, né? Aqui na 105,9 é assim, parceiro. É uma pancada atrás da outra, né, Cláudio? Fala sério, aqui na 105,9 é assim. É uma moagem atrás da... O que foi, Cláudio?
1: Rapaz, o senhor tem uma bola de cristal, é?
0: Sério?
1: Primeiro jogo deu viado. Encarnado só você e ele, aí quem sabe qual dos dois que é o viado. Você viu falar no Valmir Cruz?
0: Não.
1: O Valmir Cruz disse que é o encarnado, livrou sua pele, viu?
0: Ah, ainda bem, ô encarnado, ainda bem, ainda bem. Ainda bem, encarnado! Ainda bem, encarnadinho. Ai, meu Deus do céu. É, parceiro. Meu amigo Cláudio, toda vez quando você manda mensagem pra cá, eu sinto que aí no jogo dá veado.

Aí, muito bem, já estou de volta aí pela sua 105,9. Olha, o cara já aí, já são 11 horas e mais 31 minutos aqui na 105,9, né? Aí foi uma sequência aí de música bacana, aí de Amado Batista, Reginaldo Rossi. Eita, bagaceiro, muita gente almoçando em hora dessa, né? Todo mundo almoçando, inclusive lá no restaurante da Mineira, aqui no centro da cidade, no restaurante da Tia Anice. E também, né? É, o pessoal tá almoçando em hora dessa. Oi, Neves! Bom dia, Neves! Como é que você tá, Neves? Tá almoçando já? Ah, meu Deus do céu, olha, tu tá me devendo. Tu tá devendo pra mim, Andréa do Monte Sinai, dona Neves. Aquela galinha caipira, tu sabe como aprontar, né? Você é lá da terrinha do Pará, segundo as informações. A dona Andréa tá cobrando essa galinha, né? É, só fala pra nós, bota bastante milho aí, engorda essa galinha, que com certeza a gente vai comer essa galinha aí no Vila Nova, Neve. Diz que já tem que ter, maninha, um açaizinho, um piracuizinho de bodó. Ah, diz que já, tudo isso pegado lá na beira do caixa, tá bom? Ah, meu Deus do céu, um abraço aí, toda essa turminha maravilhosa. Olha, 11h32, pronto, tá tudo certinho. Quero deixar meu abraço, meu amigo David Andrade, grande radialista, grande locutor. É, rapaz, ele já passou aqui pela gente, mas ele já está aqui em Mucajaí, está trabalhando em outra área, mas ele não deixa de ser um grande comunicador. Ele é o nosso técnico aqui da Monte Sinai FM. Ele está lá ligadinho com a gente. Ei, David, eu estou sabendo, me contaram que você está fazendo crossfit, está aí com o corpo malhado, igual do meu amigo Eric Banzato, com a calça apertada, que nem Zezé de Camargo e Luciano. Ele disse que está curtindo a programação, dizendo, olha, JC, já que tu está tocando o brega, ei, toca aquela lá de Elino Julião. Eu disse, qual seria, David? Cofrinho de Amor. Agora, bem aí, ô David, cofrinho de amor. O que que tu guarda nesse cofre, hein? Ah, meu Deus do céu, se for que nem aquela música lá, né? É revista pornô, calcinha, não sei de quê. É, não é essa não, né? É cofrinho de amor. Vai pra você, David Andrade, grande comunicador.

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1: Eita, bagaceira, 11 horas e 44 minutos. Eu vou tocar essa daqui, sabe pra quem? Meu amigo João Neres. João Neres, vou tocar essa pra você, parceiro, ó.

Aí, muito bem, essa daí foi pro meu amigo João Nery, sempre conferindo a nossa programação. Essa daqui eu vou tocar, sabe pra quem? Eu vou tocar lá pro meu amigo de ouro, esposo da minha amiga Nara, tá conferindo a gente. Ele deve estar lá pro Tamandaré, né? Um grande abraço. Aí essa turma maravilhosa, meu amigo Arizão e a dona Sumara Lima, minha amiga Ellen Tamara. Alô, meu amigo de ouro, vou tocar essa pra você.

0: Eita, meu parceiro, 11 horas e 50 minutos. Aí, deixar meu abraço, meu amigo Irã Eletro, né? Um grande abraço, meu amigo Irã Eletro, sempre ligadinho com a gente, né? Fazendo um belíssimo trabalho na cidade. E aproveitando, deixar meu bom dia para minha querida Lucineide Flores. Ela tá lá conferindo a programação, com certeza. Um grande abraço aí, meu amigo Irã. E para você, minha amiga... rapaz, ela tá lá sintonizada, eu acho que já almoçou, né? Eita, Lucineide, um grande abraço aí, meu amigo Irã. Ela tá lá conferindo a nossa programação. Lucineide, já pensou se eu tocasse essa Bia aqui de Abílio Farias? Coração Indeciso, que tal, hein? Eita, peste, vai vendo!
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Eita, Magazine, essa é a sua noite na FM, você curtiu aí, Abílio Farias, né? É Coração Indeciso, aqui pela Monte Sinai FM 105.9. Imagine se eu tocasse essa bem aqui, ó.

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1: Aí, muito bem, são meio-dia e um minuto, chegou no final de mais um programa de TikTok aqui pela Monsina FM. Quero agradecer aí pela sua audiência, você que está conferindo a nossa programação. Vai almoçar aquela comida gostosa. Ah, meu Deus do céu. Lógico, vai lá no restaurante da Mineira, lá na Dirdéia de Medrada, né? Tá no centro da cidade. Deu uma passadinha no restaurante da Tia Alice. Um grande abraço a essa turminha maravilhosa. Meus amores, já estou indo embora almoçar. Volta amanhã nessa TBT, aqui no programa TikTok, logo após o programa Forronejo, né? Um abraço aí, toda a turminha maravilhosa, nossos apresentadores aqui, o meu amigo Valderia Aguiar, Nil Teixeira, Andréa e também meu amigo Frank Rios, aí começando a sua manhã. Eu vou embora, mas volto amanhã nessa quinta-feira, dia 17, a partir das 8 da manhã, trazendo ainda melhor da música para você, TBT da Monte na FM. Um abraço, meus amores, uma ótima tarde, bom almoço. Fui, vou deixar a última de hoje. Roberta Miranda, são tantas coisas. Essa vai pro meu amigo Irã Eletro. Boa tarde!

0: 12 horas e 5 minutos.
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0: pedindo perdão, né, Luana?
1: Que sorte a nós e que sorte a deles.

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0: Alô? Tiago? Meu? Você já olhou no espelho hoje?
1: Ainda não, por quê?
0: Pireia não, cara!
1: Pera aí, meu jovem. Ô, meu jovem! Não é que eu virei anão mesmo? Como é que eu vou mandar nudes agora, rapaz?
0: Tô indo na sua casa. Chama o Dan. Cara, foi aquela bebida que nós tomamos ontem, velho.

0: Gente,
1: pai, você
0: eu não acredito que você. Pera aí, deixa eu falar. Você, não acredito que vocês estão tomando café
1: querido,
0: até essa hora.
1: Olha,
0: você tem que. Olha, os dois têm escola, você tem academia.
1: Não pai. Pegue, é mal educado.
0: Tá, tá bom, não vou tomar café. Pronto. Tô esperando no carro, hein?
2: É, Vinicinho. Imagina gente rica, hein?
3: É, disse, imagina.

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